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2: 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Ponto final em mais uma edição do Mega Tri. Foram 2 horas só de música sem intervalos comerciais. 120 minutos só com o melhor da nossa programação. Só aqui na rádio que mais toca músicas em todo o litoral. Valeu pelo carinho, valeu pela audiência. E eu também fico por aqui e volto no próximo sábado a partir das 5 da tarde. Muito obrigado para você que me acompanhou desde as 5, você que acompanhou só um pouquinho, de qualquer forma, valeu. Muito obrigado mesmo pelo carinho, muito obrigado pela audiência. Então, encontro marcado no próximo fim de semana, mais precisamente no próximo sábado às 5 da tarde. Que você tenha um ótimo fim de domingo, uma excelente semana. Fiquem todos com Deus e lembre-se, pensamento positivo, porque já deu tudo certo. Tchau, tchau!
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0: Bom dia. Bom dia pra você ouvindo a nossa Tri FM. Tudo bem por aí? Tudo certinho? Obrigado pelo seu carinho, pela sua companhia. Eu tô chegando. Vamos juntos ao vivo até as 9 horas da manhã. Hoje é segunda-feira, dia 11 de maio de 2026. Olha a hora, agora são 5 horas e 6 minutos. Tá começando o Acorda Aí, trazendo aquela programação gostosa feita só pra você. Daqui a pouquinho tem o duelo musical com presentes da Tri. Nosso dia tá só começando, nossa semana tá só começando. Então que o seu dia seja lindo, que a sua segunda-feira seja maravilhosa e que a sua semana venha com muito sucesso pra você, viu? Olha a hora, 5 e 6, bom dia, tá começando! Bom dia! Tá na Tri, tá na melhor!

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2: Bom dia, na Tri agora 5:17. Olha a hora, 5:17. Bom dia pra você ouvindo a nossa Tri FM. Está no ar o Duelo Musical. 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A primeira, Marília Mendonça. Segundo amor da sua vida. Essa é a primeira indicação do nosso duelo de hoje.
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2: A segunda, Jorge Mateus com Henrique Juliano.

0: Qual dessas duas você escolhe pra vencer o duelo de hoje, hein? A primeira, Marília Mendonça, segundo amor da sua vida? Ou a segunda, Jorge Mateus com Henrique Juliano Choney? Manda mensagem pelo WhatsApp 3219-1055 com seu nome completo e boa sorte. O resultado sai às 7.
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0: Bom dia, 5:19, tá na trita na melhor.

0: 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Esse é o sucesso da Lauana Prado. Mexe, mexe, moleque, comadre, compadre do Leonardo. Olha a hora, 5h31. Bom dia, Tana Trita na melhor. A Tri FM está em 45 anos já. É, 45 anos tocando só sucessos pra você. Olha a hora, 5h32 agora. Eu já volto, fica aí.
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3: 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Bom dia, 5 e 30.

0: Faltam 3 para 6. Bom dia!
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0: FM! É, e continua o nosso duelo musical. 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E diga pra gente, qual dessas duas vence o duelo hoje?
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0: A primeira.

0: A segunda, Jorge Mateus com Henrique Juliano, Chonei. Qual dessas duas vence o duelo musical de hoje? Participe e boa sorte. O resultado sai às 7.
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0: Bom dia! Faltam 2 para 6 agora. Essa é pra você cantar junto, ó. Pra animar o seu dia. Vem com César Menotti e Fabiano.

FM tá na trita na melhor. Te peguei cantando, né? A mania que você tem de cantar com a atriz César Menotti e Fabiano Ciumenta aqui na programação mais gostosa de todo o litoral. Tri FM, 45 anos lá, tocando só sucesso. Que coisa gostosa, né? Coisa boa. 6 horas em ponto agora. Manda bom dia pra turma que tá aqui. Chegou cedinho, vamos. Neilde Coutinho, São Vicente, bom dia. Wanderson da Nova Sintra, Alexandra do Maracanã na Praia Grande. Luciana do Embaré tá com a gente.

0: Vicente, a Giane da Náutica São Vicente, o Sidney da JE Panini, quem mais? O David também da Panini. Ah, quem mais aqui? Deixa eu ver, o Augusto da linha 964. Diego Antônio, Campo Grande aqui em Santos. Quem mais tá aqui? Deixa eu ver. Não mexam agora, senão vocês somem da minha lista, eu não falo o nome de vocês. Mania que vocês têm desesperados, né? Ai, fala de mim, fala de mim, fala de mim. Aí, ó, um monte que já não vou falar. Vinícius, do bairro Aparecida. Ai, ai, ai, o Rogerinho da linha 934, canal 3. A Gláucia tá com a gente no Caiçara, na Praia Grande. O Fabrício Lopes, lá de Cubatão, do Costa e Silva, tá com a gente. Quem mais? Aqui é o tio André, da 117, as tias Mari e Bela também. A tia Beth, o tio Max, Escolar 36, em São Vicente. Quem mais aqui? Wilson Marquete, tudo de Bastos, na Praia Grande. A vovó Hilda tá com a gente. Oi, vovó! Bom dia, no bairro Aparecida. Também a Evência, da Vila Margarida, em São Vicente. O Luiz Amorim, do Gonzaga. O Dantas, do Fretado, da Iara. A Beth e o Marcão, o casal da Náutica 3, em São Vicente. Também ligados, ouvindo a nossa tri. O João Colasso, da Piracicabana. O Rodrigo e o Cosme, do Esmeralda. Quem mais aqui? A Regina Célia, do bairro Aparecida. O Max, do Macuco. Tá todo mundo ouvindo a tri, porque tá na tri, tá na melhor. Bom dia, 6:02, depois do intervalo a gente volta.
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0: bom dia pra você ouvindo a nossa tri. Agora são 6:09, tudo bem por aí, tudo certinho? Obrigado pelo seu carinho, pela sua companhia, viu? Vamos juntos ao vivo até as 9 horas da manhã nesta segunda-feira, 11 de maio de 2026. Que o seu dia seja lindo, que a sua segunda-feira seja maravilhosa e que a sua semana venha cheia de sucessos, com muitas coisas boas. Tenho certeza que você vai conseguir o que você deseja. Tenho certeza que você vai conseguir o que você quer. E se você não conseguir agora, você vai chegar bem pertinho. Tenho certeza disso, porque você é capaz, você é inteligente, você corre atrás, você tem atitude. Então você merece só o melhor, viu? E pensa positivo sempre, que você vai conseguir. E pode ter certeza, eu vou estar sempre por aqui, torcendo por você.
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0: Bom dia, 6:09, tá na Tri, tá na melhor, 45 anos no ar.
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0: sucesso da dupla Henrique e Juliano, logo, logo. Vamos mandar bom dia pra turma que mandou mensagem aqui pelo nosso WhatsApp 3219-1055. A Daniela, Par Continental. Oi, Dani, bom dia. Leda do Casqueiro em Cubatão, ligadinha com a gente. Silvia Ramos, já tá no trabalho no Canal 1, né? Bom trabalho pra você, Silvia. Obrigado pelo carinho, viu? Quem mais? O Luciano da Rocha, de Praia Grande, ouvindo. Ele é da linha 970, ligadão com a gente, né, Luciano? Abração pra você, bom trabalho aí, viu? Quem mais aqui? A Regina Célio, do bairro Aparecida, né? Tá com a gente. Quem mais? Deixa eu ver. Pessoal que não põe nome, eu vou pulando, viu? Põe nome quando mandar mensagem. Manda bom dia, põe o nome. Ângela Maria do Casqueiro, em Cubatão, tá com a gente. Quem mais aqui? O Rodrigo Dias, do Melvi. Bom dia da equipe do Tráfego Ecovias. Ô, Rodrigão, bom dia pra você aí. Obrigado pelo carinho sempre, viu? Quem mais? O Marcos de São Vicente tá com a gente lá da Casa e Materiais para a Construção. Quem mais aqui? O Pedro da Piracicabana, na Vila Esperança. Sempre ligado, ouvindo a nossa Tri FM. A todos, muito obrigado pelo carinho e pela sintonia. Você manda mensagem aqui pro WhatsApp, põe seu nome, põe seu bairro ou a cidade pra gente poder mandar um bom dia pra você. Senão a gente não sabe com quem tá falando, né? 6h18, e o duelo?
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0: Ah, o duelo musical continua e hoje tá valendo o lindo fone de ouvido Bluetooth sem fio da Tri, mais um par de convites de cinema do Cine System, lá do Litoral Plaza Shopping, na Praia Grande. Então manda mensagem e diz pra gente qual dessas duas você escolhe pra vencer o duelo de hoje.
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0: A primeira é Marília Mendonça. Segundo amor da sua vida. Essa é a número 1. A número 2 vem com Jorge Matheus e Henrique Juliano. Chorei! Diz pra gente qual dessas duas vence o duelo, na sua opinião. Agora, ah, mas o Rock, só quem vota na música vencedora concorre? Não, não. Independente da música que você escolheu vencer, você concorre do mesmo jeito, tá bom? É só participar. 3219-1055, manda seu nome completo e boa sorte. Agora 6h20. Bom dia, na Tri você ouve Sorriso Maroto.

0: FM, tá na trita, na melhor. Agora é 6h23, você ouviu aí o Sorriso Maroto, vai, chora. 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Nossa Tri, porque tá na trita na melhor, agora é 6h25. Acorda aí. Eu volto já.
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5: Tri FM, bom dia, 6:30.
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0: pra mandar o seu bom dia, o seu alô. Diz aí onde é que você tá ouvindo a nossa Tri FM. Agora faltam 16 para 7. Depois do intervalo, a gente volta.
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6: 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É, continua o nosso duelo musical e você mandando mensagem pelo WhatsApp 3219-1055 com seu nomezinho completo para concorrer a um lindo fone de ouvido Bluetooth sem fio da Tri, mais um par de convites de cinema do Cine System lá do Litoral Plaza Shopping na Praia Grande. Então manda mensagem pelo WhatsApp, nome completo. E diz pra gente qual dessas duas vence o duelo de hoje.
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6: A primeira, Marília Mendonça.
18: Nossa.
6: Segundo, o amor da sua vida.
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6: A segunda, Jorge Matheus com Henrique Juliano, Chonei. Qual dessas duas vence na sua opinião? Participe, boa sorte, já já tem o resultado.
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0: Esse aí é o Dodô cantando no Pixote, a Lua e eu. Dia 23, hein? 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Ah, convites? 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Faltam 3 minutos para 7 horas da manhã. Deixa eu mandar beijo aqui pra turma que tá ouvindo a gente. Bora? Rapidinho? A Roberta tá no carro, dando uma carona pra gente, tá indo pra São Paulo e ouvindo a nossa Tri FM. Beijo, Roberta. Boa viagem pra você, bom trabalho, viu? Quem mais tá aqui com a gente ouvindo a nossa Tri FM? A Maria Conceição do Samambaia na Praia Grande. A Patrícia Pestana da Ponta da Praia. Quem mais tá aqui? A Renata, lá do Maracanã na Praia Grande. A Vera Alves da Curva do S. Quem mais? A Vitória Mônica tá com a gente. Ana Paula do Boa Vista em São Vicente. O Clóvis tá com a gente. Marcão, tá todo mundo ouvindo a Tri, porque tá na Tri, tá na melhor.
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0: Tri FM. É hora do resultado. Faltam 2 minutos para 7 horas da manhã. Quem faturou esse lindo fone de ouvido Bluetooth sem fio da Tri? Mais um par de convites de cinema do Cine System, lá do Litoral Plaza Shopping, na Praia Grande, para ver o filme que você quiser. Quem faturou foi o Pedro. Pedro Augusto Torres.
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0: Pedro Augusto Torres. Parabéns! Ô Pedro, você tem 2 dias úteis para passar aqui na Tri FM, aqui na João Pessoa 350, no centro de Santos, das 2 da tarde até as 3:30, com seu documento de identidade para pegar seus presentes, tá bom? Parabéns, Pedro. Obrigado a todos que participaram. E agora a música vencedora.
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0: Venceu a maravilhosa.
3: Não.

0: vencedora do nosso duelo de hoje, Marília Mendonça, Segundo Amor da Sua Vida. 7:02, depois do intervalo eu volto com a Manhãzaça.
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3: Bom dia para você ouvindo a Tri. Tudo bem por aí? Tudo certinho? Obrigado pelo seu carinho, pela sua companhia. Vamos juntos ao vivo até as 9 horas. Hoje é segunda-feira, dia 11 de maio de 2026. Que o seu dia seja lindo, que a sua segunda-feira seja maravilhosa e que a sua semana venha com muito sucesso para você, viu? E obrigado por ouvir a nossa Tri FM. Graças a você, estamos chegando, completando 45 anos no ar e com muito sucesso. Obrigado pelo seu carinho. Obrigado pelas mensagens, obrigado pela audiência maravilhosa que você nos dá, viu? Onde quer que você esteja, seja aí na sua casa, no seu carro, no seu trabalho, aí no busão, ouvindo no fone de ouvido, ou pedalando, caminhando, aqui na Baixada Santista ou em outras cidades, outros países, obrigado pelo carinho. Tá na trita, na melhor, 7h08, tá começando!
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0: 7h24 agora. Bom dia, tá na trita na melhor. 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
11: Bom dia, 7:30 agora, Ariane Rocha. Bom dia, como é que tá o trânsito agora, hein?
12: Bom dia, Roque, bom dia pro ouvinte da Tri. Tem trânsito lento na saída de Praia Grande, na Ponte do Mar Pequeno, começa na Avenida Ayrton Senna da Silva, depois melhora e aí um pouco mais à frente em São Vicente o motorista reduz a velocidade na Rodovia dos Imigrantes devido a um acidente ali próximo à interligação que dá acesso à Via Anchieta. A entrada de Santos congestionada na Avenida Martins Fontes e afetando também a Via Anchieta e a Nossa Senhora de Fátima. Já a Avenida da Praia fluindo bem agora, apenas um pouco de lentidão na divisa entre Santos e São Vicente. Tem lentidão ainda na chegada a São Paulo pela Via Anchieta, do quilômetro 19 até o 17, depois do 13 ao 10 e na Rodovia dos Imigrantes, do 18.
2: A Tri FM te informa sobre a travessia de balsas.
11: Muito bem, Ariane Rocha, e as balsas nesse momento como estão, hein?
12: É só complementando do quilômetro 18 até o 14 da Rodovia dos Imigrantes, a lentidão.
11: Certo.
12: Agora a travessia de balsas entre Santos e Guarujá, mais movimentada do lado de Guarujá. O tempo de espera informado pelo Departamento Hidroviário é de 15 minutos, mas a gente observa que o bolsão de embarque está bem movimentado e tem uma pequena fila se formando já na Ademar de Barros e também no acesso ali aos guichês de pagamento. Do lado de Santos, situação mais tranquila, poucos carros para fazer a travessia. 8 embarcações estão operando agora.
11: Muito bem.
12: Daqui a pouquinho eu volto para falar do tempo. Esfriou, hein?
11: Esfriou.
12: Será que continua assim?
11: Tá bem frio.
12: Conto já já. 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
13: 40.

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0: FM, bom dia! Tá na trita na melhor, agora faltam 18 pras 8!
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0: FM, tá na 30 na melhor, 45 anos no ar tocando sucessos. Você ouviu o TH, Tiaguinho, na rádio mais TH do Brasil. Com sucesso Me Balançou, Tiaguinho, que vem dia 27, fazer um tremendo show acústico. Maravilhoso, vai ser um acústico incrível. 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Eu vou fazer uma entrega pra vocês que vocês não vão esquecer nunca esse aniversário da Dri. 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É, aqui no nosso espaço, aqui no prédio do Grupo Tribuna. Ontem nós encerramos as participações lá no Instagram, na primeira dinâmica, e vamos tirar ali duas pessoas que virão para cá. Ontem encerrou. 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
2: Tri FM, agora faltam 8 pras 8.
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0: 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Mas manda o que tá no seu coração.
2: Porque se fosse eu falaria mais ou menos assim.
3: Ei, boa noite. Antes de te bloquear, eu só vim te dizer que a partir de hoje pode tocar o terror, fazer o que quiser fazer. A boca é sua, curte suas farras. Sinto mais nada.
0: Não, apaga, apaga, apaga.

FM tá na 30 na melhor. Esse é o Davi Quaresma com o Gabi Acostumou Errado. 8 horas, 1 minuto. 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
3: Muito bem, agora são 8 horas e 6 minutos. Ariane Rocha, amanheceu um frio de lascar, menina.
4: É, hoje os termômetros chegaram perto aí de 14 graus nessa madrugada e ainda tá frio, viu? É. Nesse momento, os termômetros marcam 16 graus. A máxima prevista para hoje é de 20 graus, mínimas de 20 graus. Mínimas de 15, máximas de 20 graus. Não há previsão de chuva, então apesar do frio, o sol ainda predomina ao longo do dia. Os ventos sopram de oeste a uma velocidade de até 9 km por hora e rajadas que podem chegar até 20 km por hora. No mar, um pouco mais de agitação, as ondas podem chegar até 1,5 m.
3: Olha, bom pra surfar.
4: Hoje tá bom pra surfar.
3: Acho que eu vou, acho que eu vou.
4: Se conseguir aguentar o frio. Daqui a pouquinho eu volto com outras notícias, tá? 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
3: De manhã, o lugar mais quente na minha casa, sabe qual era? Dentro da geladeira.
4: Nossa.
3: Você tava bravo.
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2: Ao vivo e em cores para o Brasil e o mundo. Bom dia. Bom dia para você ouvindo a nossa Tri FM. Obrigado pelo seu carinho, obrigado pela sua companhia, por essa audiência maravilhosa. A Tri FM completou ontem, dia 10, 45 anos no ar. Só sucesso, né? É só sucesso. Graças a você que nos ouve aí na sua casa, no seu trabalho, no seu carro, no fone de ouvido para onde você vai. Sempre ligado, curtindo a nossa Tri. Graças a você, a Tri FM é o sucesso que é. Obrigado pelo seu carinho, obrigado pela sua audiência maravilhosa, viu? Você faz parte desses 45 anos da nossa Tri FM. E vamos juntos! Agora são 8 horas e 8 minutos. Nós vamos ao vivo até as 9, segunda-feira, 11 de maio de 2026. E por aqui continua...
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0: FM tá na trita na melhor, Simone Mendes e a Saudade Proibida. Agora são 8:22. Um ótimo dia pra você, uma ótima segunda-feira. Que a sua semana seja maravilhosa, viu? 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
5: Tri FM agora 8h28.
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5: Ariane Rocha, é com você.
11: Olha, Roque, os planos de saúde coletivos tiveram um reajuste médio de 9,9% nos dois primeiros meses de 2026, segundo a Agência Nacional de Saúde Suplementar. Apesar de ser a menor alta dos últimos 5 anos, o índice segue acima da inflação oficial do país. Os planos empresariais com até 29 clientes tiveram um aumento médio de 13%. Já os contratos com 30 vidas ou mais subiram em média 8%. Hoje, os planos coletivos representam a maior parte do mercado. De cada 100 beneficiários no Brasil, 84 estão nessa modalidade. E a segunda linha do VLT no trecho Conselheiro Nébias Valongo passa a operar em horário integral a partir de hoje, desde as 5h50 da manhã e vai até meia-noite. Outra mudança é a proibição total de estacionamento sobre os trilhos, agora válida 24 horas por dia. A tarifa de R$ 5,60 continua suspensa até a instalação das portas automáticas nas estações, prevista para acontecer até novembro. O intervalo entre os trens será de cerca de 20 minutos nesse trecho. Daqui a pouquinho eu volto com outras notícias. 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
5: Até já!

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0: FM tá na trita na melhor. Bom dia, faltam 19 para as 9 agora. Daqui a pouquinho tem o sorteio daquele par de convites pra pista premium lá pro Pagodim. 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Aí uma pessoa mandou mensagem aqui perguntando o seguinte: Rock, se caso eu for sorteada no Pagodim, eu posso me inscrever nas promoções do Tiaguinho também? Claro que pode! Se você der sorte de ser sorteada no Pagodim e ser sorteada no Tiaguinho, ótimo, sorte sua, né? Ah, mas se eu não ganhar nenhum, aí vai ter que tentar de novo em outra promoção. Mas se eu ganhar em um e não ganhar no outro, você vai nesse que você ganhou, não tem problema. Você pode participar em todas as promoções. Se você ganhar em todas, sorte sua, parabéns. Aqui não tem frescura não, aqui não tem essa. Aqui o ouvinte participa e vai dar sorte. Isso que é importante sempre frisar, né? Porque os nomes vão para o computador, o sorteio é feito por lá. Então, a gente não põe a mão nos sorteios. O sorteio vem do computador, aí é sorte mesmo, não tem jeito. Mas você pode participar de todas e se você der sorte de ganhar fone, Tiaguinho, Pagodim, copo térmico, ganhar tudo no mesmo dia, na mesma semana, sorte sua. Pode participar de todos, fique à vontade, tá bom? Daqui a pouquinho, às 9, tem o sorteio dos convites pro Pagodim. Dá tempo de se inscrever ainda? Dá. Manda mensagem pelo WhatsApp 3219-1055, nome completo, igual tá no seu documento de identidade, tá? Boa sorte, viu? Já já eu volto depois do intervalo.
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4: Muito bem, agora faltam 12 minutos para as 9 horas da manhã. Ariane Rocha, como é que está o trânsito neste momento, hein?
5: Ainda tem um pouco na Avenida da Praia, mas está fluindo bem ali, um pouco antes da divisa até a altura do Canal 2. A entrada de Santos mais travada, completamente congestionada na Avenida Martins Fontes, afetando também a Nossa Senhora de Fátima. O Morro da Nova Sintra é uma boa alternativa para quem sai da zona noroeste de Santos. Nas estradas, o sistema Anchieta Imigrantes ainda tem lentidão na chegada à capital paulista somente pela via Anchieta, do quilômetro 12 até o 10.
3: A Tri FM te informa sobre a travessia de balsas.
4: E as balsas de milhões, hein, Ariane?
5: Tranquila, do lado de Santos, pouco movimento, o tempo de espera é de 15 minutos. Já do lado de Guarujá, piorou a situação. O motorista aguarda agora 25 minutos, de acordo com o departamento hidroviário. 7 embarcações estão operando. Certo. Já eu volto com outras informações. 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

0: FM tá na trita na melhor, esse aí é o senhor Douglas. Dodô cantando no Pixote, Razão de Viver. Agora faltam 2 minutos para as 9 horas da manhã, é hora do sorteio, né? Muita gente concorrendo aqui, muita gente querendo ganhar esses convites para curtir o Pagodinho. O Pagodinho vai ser legal pra caramba porque são vários shows. Vai ter o show do Belo, do Pixote, do Rodriguinho e o Esqueminha do MC Bola. O pessoal fica perguntando, viu, Rick? Daqui a pouquinho o Rick tá aqui no ar com a Elaine, ao vivo, com o Conta Mais. Ô, Rick, o pessoal fica perguntando, mas qual show vai ser primeiro? Quem vai ser primeiro, o Belo, o Pixote? Isso a gente não tem como saber, né?
1: É verdade. Bom dia, gente. Ô, Rock. Não dá, mas o que importa é que vão estar lá, né?
0: Eles vão se apresentar. Agora, a ordem do show a gente não sabe.
1: E também ninguém tá ligando.
0: Não, né? Vamos curtir.
1: O que importa é estar ali, gente.
0: É, vamos beber cerveja sem álcool, quem for dirigir.
1: Chama um Uber.
0: Chama o Uber. Se vai beber, chama um Uber, né? O aplicativo, pra ir na boa, tá? Se você vai dirigir, não beba. A não ser que você beba uma cervejinha sem álcool.
1: Aí
0: pode.
1: Aí perfeito.
0: Ou toma uma água, um refrigerante numa boa e vai curtir a noite com a gente.
1: Uhul, não é? Vai ser lindo.
0: Vamos pro sorteio?
1: Vai lá.
0: Bora lá então. Rodando, quem está com o nome na lista VIP vai curtir o Pagodinho com a gente dia 23. Rodando. Fabiola Saraiva Toscano.
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0: Ô, Fabiola, o seu nome tá na lista VIP pro Pagodinho dia 23 de maio. Fabiola Saraiva Toscano. Você vai direto lá pro Santos Convention Center na Ponta da Praia, dia 23. Lá na bilheteria você fala que seu nome tá na lista da melhor rádio da Baixada Santista. Claro que eles vão saber que é a Tri FM, né? Aí você vai ser liberada para entrar ver o show e você pode levar um acompanhante com você, tá bom? Parabéns, Fabiola. Obrigado a todos que participaram. Claro que vamos sortear mais convites, ainda é só ficar ligado na programação. Agora, se quer comprar o seu convite, blackpass.com.br. 9 horas em ponto, vou embora. Vem aí o Rick com a Helena trazendo para você o Conta Mais. Que você tenha uma ótima segunda-feira e uma ótima semana, viu? Eu volto amanhã às 5 horas da manhã. Beijos e abraços. Tchau, gente!

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0: Anne, sim, agora nós começamos, pra quem tá aí despercebido, mal, né, desavisado, começamos o nosso Conta Mais, às 9 da manhã, agora 9:08, Nani, bom dia!
1: Bom dia, meu amigo Rick, mais uma semaninha!
0: Mais uma semaninha,
1: de
0: começamos
1: friozinho.
0: Com friozinho!
1: Agora, tá chegando, né?
0: Agora o outono chegou de vez.
1: Opa!
0: Aliás, ontem foi até quase inverno mesmo, né?
1: É, com certeza!
0: Aquela chuva, aquele frio, mas a gente faz o nosso clima aqui na Tri!
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0: FM tá na trita, na melhor, agora 9h20.
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0: Felipe Rodrigo Dois Gumes está na trita na melhor 9h23. Segunda-feira, 11 de maio. O que que tem hoje, Nani, de datas?
1: Pá, segunda-feira, 11 de maio, Rick. Hoje é dia da canonização de Frei Galvão.
0: Olha, legal, isso aí é muito importante. Bom.
1: Dia da integração do telégrafo no Brasil.
0: Certo.
1: Dia nacional do reggae.
0: Oh, que legal.
1: E também hoje é dia nacional do barbeiro.
0: A todos os barbeiros, então, aí que...
1: Você vai no barbeiro, Rick? Não.
0: Olha pra minha cara.
1: Você
0: não vou no barbeiro, não vou no cabeleireiro, não vou... Cadê o cabelo, Alane? Meu Deus do céu.
1: Mas você tem barba aí, ó, barbinha. Barba você tem.
0: Barbinha, né? Você falou bem. E aniversário?
1: Bora lá. Bete Mendes, atriz brasileira, 77 anos. Rick. Uh-huh. Carlos Tramontina, jornalista brasileiro, 70 anos. E o Cassiano Carneiro, ator, 53 anos.
0: Maravilha, Nani.
1: Opa.
0: Olha, a gente continua em ritmo.
1: É ritmo de festa.
0: Oi. Porque
1: parabéns,
0: são
1: parabéns.
0: Parabéns.
1: Né?
0: 45 anos da Tri. E a gente vai te colocar no show do Belo, Pixote, Rodriguinho, Esquema MC Bola, pista premium, hein? Quer dizer...
1: Opa, verdade.
0: O que é isso, Nani? Pra quem não entende ainda.
1: Sim.
0: Pista premium.
1: É um lugar mais...
0: Melhor.
1: Sofisticado, onde você vai ver mais, melhor de perto, né? O artista, entendeu?
0: Pertinho.
1: E é isso. E vai ficar assim num lugar super top.
0: E vai poder levar alguém junto.
1: E pode levar um acompanhante pra curtir esse showzaço, essa festa com a Tri, né?
0: E muita gente pergunta, eu vou tentar ganhar, mas se eu não conseguir, onde eu compro? É no blackpass.com.br,
1: tá bom? Isso mesmo, garanta o seu já.
0: Para você tentar a sorte aqui na Tri comigo, Rick e Nani, você precisa, mais uma vez, começar a semana sendo sincerão, sincerona.
1: Opa, verdade, Rick.
0: Por favor,
1: verdade.
0: Nani, traga a nossa enquete.
1: Olha, segunda-feira de outono, friozinho com sol, ó que maravilha. Mas o final de semana foi daquele jeito, né? Imagina.
0: Imagina, cada um teve um final de semana especial.

0: especial, Dia das Mães,
1: né? É verdade. Né? Então, estamos perguntando hoje, qual foi o maior pecado do seu final de semana que está pesando hoje pra você?
0: Ixi, Maria. Agora pegou.
1: Aí tem umas opções aqui, ó. Você dormiu demais e perdeu o domingo, dormiu bastante final de semana e acabou perdendo o fim de semana. Gastou mais do que devia, aquele almoço, almoção,
0: Jesus.
1: Roupa, presente.
0: Mandou no cartão, mas já tá pensando nisso.
1: Sim, comeu besteira o tempo todo, se papuçou. Ou então não fez nada de produtivo.
0: Boa. Conta aí, a gente quer saber qual foi o maior pecado do seu final de semana. Dormiu demais, gastou demais, outra coisa.
1: Ou outra coisa, pode ser também que você, o meu pecado foi esse aqui. Explica pra nós, conte aí, né?
0: Conte aí pra gente, por isso que a gente fala que é o Conta Aí, não Conta Mais. 13-3219-1055, valendo esse show maravilhoso do Belo Pichote, Rodriguinho, esqueminha do MC Bola na Tri.
1: Opa, tá na Tri?
0: Tá na melhor.
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11: 9:32. Bom dia.

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0: FM, tá na tri, tá na melhor, Murilo Rufi. Saudade estranha. Agora 9h43.
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0: adoro essa música. Haja Colírio, Guilherme Benuto, o Guilherme. Tri FM tá na tri, tá na melhor. Qual foi o maior pecado do seu final de semana? A Nani que fez a enquete hoje. Fala aí, menino. Como é que é mesmo? Você deu ali as...
1: Sim, sim, Rick.
0: Um norte pras pessoas, né? Explica verdade. Direitinho. Vale o show da Tri, gente. Um deles, né? Que é o comemorando os 45 anos, que a gente tá comemorando o mês todo, com Belo Pixote, Rodriguinho, MC Bola. Manda teu áudio. Esse é pista premium lá. Fala, Nani.
1: Bora, ó. Qual foi o maior pecado do seu final de semana que está te pesando hoje? Uf. Aquilo que está te incomodando.
0: Tanto na barriga quanto na cabeça, né?
1: Eu vou dar as opções, hein? Ó, é. Dormiu demais e perdeu o domingo, o fim de semana. Gastou mais do que devia. Comeu besteira o tempo todo e tá pesando isso aí. Uhum. E, ou não fez nada de produtivo.
0: Isso é muito ruim quando a gente, né?
1: Sim.
0: Nossa, não
1: sim.
0: Só no domingo. Mas vamos ver o que o povo está dizendo, porque bora. O povo é a voz de Deus.
1: Bora lá.
2: Bom dia, Tri, bom dia a todos. Bom aqui dia. É a Marlene Massiqueira do Macuco.
0: Tudo bem?
1: Oi, Marlene.
2: E assim, linda. Uma semana excelente pra nós.
1: Amém.
2: Mas tem aí uns três picadinhos pra pagar.
1: Tem? Três? Três?
2: Primeiro que eu não arrumei a casa. Olá. Fiz nada daquilo.
1: Nada de produto.
2: Linda, maravilhosa.
0: Sim. É
2: segundo,
0: bom.
2: A conta foi um horror ontem no restaurante. Oh, apesar que o almoço foi delicioso. Companhia maravilhosa com o papai, com a filhinha, com os netinhos e o sobrinho.
1: Ah, que lindo!
2: E o terceiro?
0: Qual o terceiro?
2: É que assim, não deixei ninguém levar o soborô, não. Vai pra mamita agora. Me preparando
1: mamita.
2: Para o trabalho.
0: Boa!
2: Beijo pros meus alecrins dourados da escola. Estou chegando.
1: Que lindo!
2: E é isso. Vai ser lindo.
0: Vai
2: tá
0: ser.
2: Na trita na melhor.
0: Boa semana.
2: Bora participar desse sorteio aí. Vou no pagodinho com vocês, tá bom?
1: Já concorrendo, tá. Sua linda.
0: Linda, ó, pagodinho olha. Com a Tri, bora.
1: Ela vai levar o soborô.
0: Soborô
1: hoje.
0: Maravilhoso,
1: coisa
0: adoro.
1: Boa, né?
3: Bom dia, Tri, aqui é a Dani da Vila Margarida, São Vicente.
0: Bem, Dani.
3: Bom, meu maior exagero ontem foi o quê?
1: O quê?
3: Comer doce.
1: Comer
3: né?
1: Doce?
3: Comer doce, que nem uma capivara raivosa, muito descontrolada. Agora hoje estou aqui olhando para uma garrafa de chá de cavalinho.
0: Já é chamei meu personal. Não, para.
1: Chá de cavalinho.
0: Não, parei, parou, não entendi.
1: Não sabia?
0: Chá de cavalinho? Que isso?
1: Eu tomei chá de cavalinha.
0: Emagrece?
1: Emagrece, opa.
0: Se emagrecesse, não tinha ninguém querendo emagrecer?
1: Sim, é muito bom.
0: Ah, então solta de novo. Né?
3: Chamei meu personal no WhatsApp.
1: Peraí.
3: Falei pra ele chá de cavalinho.
0: Ah.
3: Já chamei meu personal no WhatsApp.
1: Oh.
3: Falei pra ele resolver isso.
1: Ele.
3: Tô pronta pra ir pra academia. E vou eu queimar o bacon.
0: Isso.
3: E provavelmente ontem eu ganhei uns 7, 8 quilos.
0: Não! Não!
3: No Dia das Mães.
0: Que é isso?
3: Foi meu maior exagero.
0: Meu Deus!
1: Gente!
3: Tá na tri, tá na melhor.
0: Não,
3: beijos.
0: Não é tanto assim.
1: Não, a Dani deve gostar muito, muito de doce. Pra
0: comida,
1: chegar
0: né?
1: Ganhar, meu, tudo isso de quilo. Ô, Dani! Meu Deus!
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0: 10:04, nós vamos falar de alguém que
1: está...
0: Nós vamos falar de alguém que tá na boca do povo.
1: Porque
0: a Copa do Mundo vem aí.
1: Eita.
0: E ninguém sabe se Neymar Júnior vai jogar.
1: Vai
0: ou não vai? Convoca ou não convoca? Mas não é sobre futebol, né,
1: é
0: que nós vamos falar.
1: Foi o lazer do fim de semana, né, de Neymar.
0: Conta aí, Nani.
1: Olha, Neymar fechou o circo Stankovic em Santos, Henrique.
0: Só Neymar pra fazer isso.
1: Para uma sessão exclusiva com a família e amigos na noite.

0: 50 minutos. Aí,
1: nós chegamos a fazer uma enquete.
0: Fizemos. Ah, não, nós fizemos da Copa. Boa, podemos fazer do Neymar amanhã.
1: Você acha que ele deve ou não deve ir, né, para a Copa?
0: Pronto, já está amanhã. Não tem paredão, porque acabou o Big Brother. Mas tem o paredão do Neymar. Amanhã.
1: Verdade,
0: hein?
1: Bora.
0: Amanhã.
1: Vou anotar aqui, né?
0: Anota aí pra gente não esquecer.
1: Entendeu?
0: Os ouvintes vão lembrar a gente. Oh, você não esquece, você é novinha. Eu já tô ficando coroa, acabo
1: até
0: esquecendo.
1: Até parece.
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0: 10h21. 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
0: Nesse momento, eu Rick e Nani aqui na Tri, 10h25. Convites para esse evento. Premium, né? Pista Premium.
1: Pista Premium.
0: Você é um acompanhante.
1: Que delícia, maravilhoso, hein? Vem curtir esse aniversário com a Tri.
0: Vem curtir. Nós vamos ouvir mais áudios?
1: Bora ouvir
0: bora
1: mais
0: lá,
1: áudio.
0: Bora lá, tá na hora.
1: Vamos lá.
2: Bom dia, Tri FM, a todos
1: bom
2: os ouvintes.
1: Bom dia.
0: Fabio Henrique. Oi, Fabião.
2: Fabião. Sempre na escuta total da Tri.
1: Do dia.
0: Parabéns,
2: graças
0: hein?
2: Graças a Deus, com esse dia maravilhoso, um dia
0: tá
2: especial.
0: Tá lindo.
2: Dia do meu aniversário, dia que eu nasci.
1: Parabéns.
2: Meu amigo. Está abençoando sempre. Sobre a enquete aí, sobre ontem, eu acho que a maioria que não trabalhou, ontem eu não trabalhei, folguei, então... Fiquei descansando, dormindo, come alguma coisa,
1: dorme,
2: volta
1: come,
2: pra dormir,
1: dorme.
2: E vendo o dia passar, e vendo o Coringão ganhar,
1: aí sim.
2: E esperando o dia de hoje. Graças a Deus.

0: Deus. Tamo junto, Tri!
1: É bom ter um dia assim, a gente precisa, né?
2: É verdade.
1: Tem
2: né?
1: dia que é pra tem começar a semana mais.
2: Pegar um dia pra fazer nada, isso. nada, né?
1: Isso aí, se puder.
3: Bom dia, pessoal!
2: Oi. Bom dia!
3: Então, eu cometi, eu acho que o pecado mais grave mesmo. Eu cometi dois, mas o mais grave foi não ir na casa da minha mãe.
2: Olha isso,
3: porque tava muito frio e uma chuva muito chata.
2: Gente,
3: e o segundo pecado é porque eu comi demais. Comi demais mesmo. E olha, foi até eu que fiz a comida, porque ninguém quis nem me levar pra almoçar, não.
2: Olha aí.
3: Nasci, tô na melhor.
1: Obrigado, querida. Agora, caminhadas.
2: É, paga aí, tem que pagar.
4: Eu sou Paixão, meu maior pecado de ontem foi eu sair com os amigos aqui, que eu não tenho mãe, infelizmente, mas ou tem a mãe dos meus amigos. Nós saímos para um restaurante ontem e eu gastei mais de 1.800 com os amigos.
1: Jesus!
4: E hoje eu vi que eu gastei tanto, foi um pecado tão grande que hoje eu não tô tendo nem para comprar o pão. Aí foi demais.
2: Ô, Paixão! Que isso, cara!
1: Eita, Paixão!
2: Ele gastou mais de 1.800.
1: Você viu? Senhor, ah, meu Deus do céu.
5: Bom dia, Tri, aqui, Edileuza de Praia Grande.
1: Edileuza.
2: Oi, Edileuza.
5: Foi ter fugido dos meus filhotes. E fui.
1: Fui pro
5: pesqueiro do português, veio o Frank Aguiar com as minhas amigas, com as minhas irmãs. E deixamos os filhos em casa, saindo escondida.
2: Olha isso!
5: Esse foi o maior pecado.
1: Você ganhou um presente,
5: com um
1: pouco, né?
5: Consciência pesada, mas tudo bem. Eles chegaram e me abraçaram.
1: Sim.
2: Ai, meu Deus.
5: Tá com
1: tudo em paz. Franca Guiar!
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0: tá sempre na melhor, 10h48. Vamos falar de quem, Nani?
1: Opa! Vamos falar de rivalidade. Opa.
0: De quem rivalidade? Ela não deixa eu ver a tela, vira, deixa eu ver. O que tá rolando?
1: Ela esclareceu, né? A Rayane Figliuzzi, que é
0: a namorada do Belo,
1: né? Se pronunciou sobre o suposto climão com Viviane Araújo, que veio à torta à direita de novo.
0: De novo? Não sabia que estavam falando deles.
1: Então, e em maio de 2026, Rayane Figliuzzi, né, atual namorada do cantor Belo, utilizou as redes sociais para desmentir, que foi agora, né, que ela desmentiu, rumores de um climão com a atriz Viviane Araújo, ex-mulher do Belo, durante um evento de moda no Rio de Janeiro.
0: Então, não teve nada a ver.
1: Não teve. Vai saber se não teve, né? Eu acho porque que nem eu falo, quando sai a fofoca, alguma coisa...
0: Não é verdade? Eu também.
1: Sabia?
0: Eu também.
1: Porque assim, de onde que a pessoa tira? Sei lá, inventar uma coisa... É, seria demais.
0: Seria.
1: Os fofoqueiros de plantão fazem isso, mas eu acho que seria muita, né?
0: Tudo bem que a Rayane também é uma pessoa, né, podemos dizer, pública e tal. Sim. Mas assim... Deve rolar um ciúminho. Ah, não é possível, um ciúminho não deve rolar?
1: Aqueles beijos do Belo
0: então,
1: com a Viviane, aqueles...
0: Também acho.
1: Mas Rayane afirmou que não houve mal-estar entre elas. E explicou que o evento era enorme, resultando em apenas um desencontro. Porque diz que nesse evento, a Rayane ficou se desviando, da Viviane para não encontrar ela, com ela e falar.
0: Quem jogou essa fofoca no ar e nós estamos... fofocando em cima da fofoca, foi alguém que disse então que ela evitou a Viviane.
1: Isso, né?
0: Eu não duvido.
1: Ficou se esquivando da Viviane pra não ter que falar com ela. Ai, ai, ai!
0: Meu Deus do céu, que coisa!
1: A Rayane criticou a criação de rivalidade feminina, argumentando que mulheres não precisam ser colocadas umas contra outras o tempo todo.
0: Ah, mas tem ciúme.
1: Eu também acho que teve. Porque assim, nós olhando de fora, as cenas que a Viviane fez com o Belo, sei lá.
0: Olha, ou a Viviane e o Belo se tornaram um dos melhores atores do Brasil, porque os olhares deles, gente, e a Globo não é boba nem nada.

0: Os dois têm química.
1: Tem.
0: Não adianta, tem, gente.
1: Tem, sim.
0: Eles eram muito novinhos, eram apaixonados.
1: Se fosse eu, ficaria com ciúmes. Sim. Continue ligado.

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0: Tri! Dilcinho, deixa pra amanhã. Não vamos deixar pra amanhã, não. Vamos mandar um abraço pro pessoal do campo.
1: Opa! Visitinha do pessoal do campo.
0: A
1: Iriane, querida, nossa amigona.
0: Amiga de tempos.
1: Que
0: e
1: linda.
0: A galera do campus aqui.
1: É, o Moisés.
0: Vão correr.
1: Samuel.
0: Quantas pessoas vão correr? 70 pessoas? Caramba, tá tímido. Fala aí, Samuel. Esse é o motorista feliz do campus. Fala aí, homem. Não tem medo, não vai morder o microfone, não. Quantas pessoas? 70 pessoas vão correr.
1: Bacana.
0: Ó, a gente tá feliz em receber vocês aqui, viu, gente?
1: É, a Valentina Laura, né?
0: Valentina
1: também.
0: Laura. Dá um oi aí, meninas. Oi!
1: Oi! A Iri, né? A Iri
0: legal,
1: acompanhando.
0: Legal.
1: A Iri é mãezona, né?
0: É, Iri.
1: Ela era nossa mãezona aqui.
0: Continua
1: agora
0: tendo
1: ela
0: um espaço
1: campos,
0: no coração, né?
1: Mãezona lá.
0: É, é.
1: Hã? Não.
0: Bom, gente, legal.
1: Tá linda, linda, maravilhosa. Como sempre,
0: vamos lembrar amiga. Todo mundo, como eu falei há pouco tempo, né?
1: Sim.
0: Retirada de kits só no dia 15 e 16 no Vasco, hein, gente?
1: Opa!
0: Das 9 da manhã até às 7 da noite, não tem entrega de kit no dia da prova. Sempre aparece alguém, né?
1: Sempre aparece,
0: pra pedir
1: meu
0: kit.
1: Amigo.
0: Eu vim buscar
1: Olha
0: o kit.
1: Isso.
0: Tem gente que fala, vocês já falaram isso, mas todo ano tem gente que pede kit no dia da prova.
1: Verdade,
0: então
1: verdade.
0: A gente tem que falar todo
1: que
0: ano
1: falar.
0: Aqui no ar.
1: Tem jeito, né?
0: E nós vamos fazer
1: não
0: o que
1: adianta.
0: Agora?
1: Colocar? Vamos colocar áudio,
0: colocar
1: né,
0: áudio.
1: Amigo?
0: Pra quem não ouviu a nossa enquete, qual é a nossa enquete, querida? Repita, valendo o show
1: lá.
0: Do Pagodinho com a Tri.
1: Qual foi o maior pecado do seu final de semana que está te pesando hoje? Dormiu demais e perdeu o domingo? Gastou mais do que devia?
0: Uhum.
1: Comeu besteira o tempo todo? Ou não fez nada produtivo?
0: O pior acho que é o último, mas vamos ouvir o que o povo tá dizendo. Perdeu um dia de domingo. Mas é que tava uma chuva danada ontem, né?
1: Tava bom pra dormir, né?
0: Tava,
1: comer,
0: tava
1: olha
0: bom pra não
1: e
0: fazer
1: dormir.
0: Nada. É uma boa
1: é
0: desculpa.
1: É verdade, meu amigo.
0: Vamos ouvir o povo, que
1: bora,
0: é a voz de
1: bora.
0: Deus. Vai
2: bom
0: lá.
2: Bom dia, Vicky. Bom dia, Nani. Aqui é a Mari. Eu falo do José Menino. O maior pecado que eu cometi nesse final de semana foi comer demais. Eu
0: comer
2: comi
0: demais.
2: Muito. E, inclusive, tô aqui pedindo forças nesse friozinho para ir pra academia para recuperar.
0: Coitado.
2: O que eu abusei aí, né?
1: Marileide,
2: tá
1: vai treinar.
2: Tá na melhor. Um beijo.
0: Vai treinar, mulher. Beijo.
1: É bora. Verdade,
0: uma
1: vai treinar.
0: Uma caminhada de uma hora já
1: Opa,
0: ajuda.
1: Já ajuda bastante, com certeza.
0: Em ritmo moderado.
1: Verdade.
3: Bom dia, Rick. Bom dia, Nani. Ronaldo Max aqui do Forte.
0: Fala, garoto.
3: Vamos lá, cara. Esse final de semana eu cometi um pecado que imperdoável pra mim. Fui no churrasco da casa de uma irmã, que minha irmã agora é nossa mãe, né? Chegando lá, pessoal fazendo churrasco. Os meus sobrinhos tomando um tal de chevetinho.
1: Chevetinho?
3: Cara,
1: chevetinho.
3: Que delícia
1: que
3: aquilo,
1: é o chevetinho?
3: Meu. Gosto
1: Olha
3: de
1: isso.
3: O Ronaldão aqui.
0: Fala,
3: tomou,
0: o que, que
3: tomou,
0: é o chevetinho?
3: Tomou. Acabou, foram comprar mais pra fazer e eu...
1: Olha, como é que faz o chevetinho?
0: Ele não vai dar receita do chevetinho?
1: Vai ter que dar.
3: Amigo do céu, minha cabeça tá hoje, cara. Eu saí pra trabalhar que eu preciso trabalhar, cara. Ah. Olha, eu fiquei tão ruim que parecia que eu empurrei caravan na subida.
0: Cara, eu ia falar agora isso.
3: Mas
0: foi o chevette, foi uma caravan que bateu em você,
3: explodindo.
0: Meu. Ah, Jesus.
1: Olha lá, agora olha
3: o prejuízo
1: aí.
3: De aniversário da atriz, esteja bem, estarei lá.
0: Tá bom.
1: Valeu,
3: beijo
1: queridão. Beijo, tchau. Meu amigo.
0: Passa a receita do chevetinho pra eu nem
1: saber.
0: Chegar perto.
1: Nem porque... eu, tô fora.
0: Fala, mais
4: bom
0: uma.
4: Bom dia, Rick. Bom dia, Nani. Bom dia a todos da Tri.
0: Bom
4: Ótimo
0: dia.
4: Começo de semana pra vocês,
0: tá
4: meus
0: bem.
4: Amores. Meus parabéns pra Tri. Eu sou Tri. Muito sucesso. A melhor.
1: Oh, que linda. Beijo.
4: Meus melhores
0: Obrigado,
4: produtos.
0: Querida.
4: Amo.
0: A gente adora elogio.
4: Sobre a enquete de hoje.
1: É, opa.
4: O maior pecado que eu cometi ontem foi inventar de a gente almoçar no shopping ontem.
0: Nossa, que coragem.
4: Ontem, meu almoçar, Deus. Se aborrecer, me
0: Só gastei, formigueiro, imagino.
4: Me aborreci,
0: chovendo, né?
4: E a gente conseguiu nem almoçar direito.
0: Imagino.
4: Naquele shopping de Toral Praza.
1: Meu Deus. Imagina.
4: Beijo, seu Tri. Tá na tentando melhor.
0: Obrigado, meu amor. Um beijo grande pra
1: linda.
0: Você. Vai colocar mais uma?
1: Mais uma.
0: Mais uma, vai.
5: Bom dia, Tri. Bom dia, Rio.
1: Bom dia.

0: falando.
1: Aqui quem tá falando é o Alexandre, né, participante aí, é, fiel das enquetes de vocês.
2: Tá meio mole, bota um ponto 5 nele.
1: É, parece que vocês estavam adivinhando, eu não sei se eu entendi direito. Ah. Eu não sei se eu consegui ouvir direito, que eu tô descendo a serra, né?
2: Ah, sim.
1: Eu vim deixar minha irmã aqui em
2: São Paulo. Então ele tá dirigindo.
1: Bom, mas vamos lá, tá. Que eu cometi esse final de semana, rapaz. Foi o seguinte, a minha mãe fez 80 anos, né? E a gente comemorou nesse sábado. E eu convidei mó galera. Convidei mó galera pra aniversário da minha mãe. Rapaz,
2: chapou a casa.
1: Quando viu aquele povo todo chegando, meu Deus do céu.
2: Povo todo.
1: Era um cara desesperado, porque era muita gente.
0: Olha, irmão,
1: era
0: muito brava. Assim,
1: convidou, né?
2: Convidou. Convidou da.
1: Veio.
2: É porque você é querido,
1: veio.
2: O povo
1: foi.
2: Muito
1: bom, foi muito
2: é.
1: Legal, deu tudo certo.
2: Legal.
1: Mas a cara
0: ai,
1: das duas
0: bom.
1: Foi impagável.
2: Impagável.
1: Tá na vida, na melhor. Quero ir no show do Belo, do Rodriguinho e de todo, do Bichote também.
2: Isso,
0: valeu, meu adoro. Amigo.
1: Um abraço, beijão a todos. Boa semana. Tchau, tchau.
2: Boa semana.
0: Eu só quero saber se tinha comida pra todo esse povo,
2: exatamente,
0: né? Se ele pagou essa comida
2: pagou
0: toda.
2: Pagou a boia pra todo mundo, rapaz.
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1: Bora lá, Rick. Qual foi o maior pecado do seu final de semana que está te pesando hoje? Dormiu demais e perdeu o domingo? Gastou mais do que devia? Comeu besteira o tempo todo ou não fez nada de produtivo?
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2: Vamos lá, Nani, vamos lá, são 11 horas 25 minutos. Fala aqui de uma promoção. Opa. Que tá no ar já na Tri,
3: já,
2: lá no nosso Instagram, hein? Rumo ao Hexa.
3: Olha aí, o que que seria isso, Rick? Que coisa boa, hein?
2: Rumo ao Posso Hexa. Ler?
3: Pode.
2: Ganhe uma TV pra Copa do Mundo, pra você curtir a Copa. Mas não é uma TV qualquer, não. Uma TV de quanto, Nani? De quanto?
3: 65 polegadas, Rick. Você vai ver os jogos do Brasil aí, né?
2: Com alta resolução.
3: Gente, coisa olha, de louco isso,
2: é uma
3: hein?
2: promoção da Tri com o cantor Anderson Fernandes. E sim. O que, que a pessoa tem que fazer pra poder ganhar isso, essa TV?
3: Já está lá no nosso Insta, né?
2: Arroba Rádio 3FM.
3: Você vai lá na foto oficial, né? Da promoção, né? 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Tem que seguir o arroba cantor Anderson Fernandes.
2: 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No Instagram.
3: Isso.
2: Tá.
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2: Quanto mais marcar, melhor.
3: Isso.
2: Né?
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2: Essa é a foto oficial do sorteio. Tem lá.
3: Aqui.
2: Quem é esse jogador? Eu não conheço mais ninguém do time do Brasil. Ah, tem o... Aquele, esse é o Piu Piu Piu, Pintinho. Como é que é esse cara aí? Esse cabelo branco aí? Tem uma dança, aquele dança
3: me pergunta
2: assim.
3: No,
2: eu não sei mais.
3: No
2: PMI eu só quero que o Neymar seja convocado. Eu só quero isso. Só quero que o Neymar esteja lá. Mas você pode ganhar essa TV de 65, então, pra curtir a Copa do Mundo.
3: É verdade.
2: Uma promoção especial, então, entra lá. Arroba Rádio 3FM, não perde tempo,
3: eu
2: não.
3: Eu queria uma dessa, você queria, Rick? 65?
2: Mas eu ouvi dizer que o Val ia liberar uma pra sortear aqui pra nós.
3: Será?
2: É, aquela pequenininha aqui, assim que você entendeu.
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0: Mari Maraíza na tri, agora faltam 15 pro meio-dia. Gente, vamos lá, vamos colocar aqui. Deixa eu mandar um beijo para minhas filhas.
1: Uai, as maravilhosas.
0: Elas estão aqui conhecendo o estúdio. Manda um oi aí, meninas. Oi, tudo bem?
1: Olha, sejam bem-vindas, meninas.
0: Fala alto, oi. Estão tímidas.
1: Gente, elas trouxeram uns docinhos aqui. Ui, uns brownies.
0: Ai, eu chamo de cupcake, mas é brownie. Pra mim é parecido, não sei porquê. Não tem nada a ver, mas...
1: Para, eu já falei que não tem nada parecido. Brownie é uma coisa, cupcake é outra.
0: Mas ele tudo é bolinho, assim, é bolinho.
1: Tudo parecido. Eu falei, não é parecido não.
0: E o chevette, Nani?
1: E o chevette? Chevette chegou a receitinha.
0: Eu nunca tinha ouvido falar em uma bebida chamada chevette.
1: Chevetinho.
0: Primeira
1: Olha
0: vez.
1: Olha isso.
0: Chevetinho. Solta a receita do chevetinho aí. Bora. Vamos ver o que que é.
2: Ô, Nani. Ô, Rick. Bora pra receita.
0: Fala.
2: O tal do chevetinho. Cachaça pitu. Tem que ser
1: meu
2: pitu.
1: Deus.
2: Suco midi. De baunilha. Tem que ser midi.
1: Suco midi.
2: E gelo de coco. Bota nisso num copo. Vai ter gosto de Yakult, você vai beber, você vai ficar maravilhosamente bem.
0: Bem
2: sentado,
0: alto.
2: Não levanta.
0: Ai,
2: se
0: caramba.
2: Beber de pé, cuidado pra não cair.
0: Meu Deus.
2: Bora fazer pra você ver.
1: Imagina como é que ele tá agora,
0: né? Depois desse domingo aí.
1: Meu Deus do céu.
0: E a nossa enquete,
1: bora
0: tem mais?
1: Nossa enquete.
0: Vamos lá, vamos ouvir o povo.
3: Bom dia, Rick. Bom dia, Elaine.
1: Bom dia.
3: Teixeira, Praia Grande. Sobre a enquete de hoje, eu gastei mais do que eu devia.
0: Ah, gastou, cara?
3: Eita! Pra presente pra minha mãe, pra minha sogra, pra minha irmã, pra minha sobrinha, que é mãe. Meu Deus, eu gastei para o almoço que foi feito, mas a gente não sabe o próximo ano como vai ser.
1: É verdade, então, falou tudo, Eduardo.
3: Vamos aproveitar cada momento, cada segundo, cada minuto com a nossa família, porque
0: isso aí.
3: O dia de amanhã só pertence a Deus.
1: Verdade.
0: É isso aí, garoto.
1: Arrasou.
3: Paulo Eduardo Teixeira.
0: Falou, Paulinho.
3: Tá na treta, na melhor.
0: Falou bem, vamos, garoto, é isso aí, bora.
3: Motorista de aplicativo.
0: Boas corridas aí, viu?
4: Bom dia.
0: Bom dia. Bom dia.
4: Cláudio de Cubatão. Bom, ontem o pecado que eu pratiquei foi o seguinte, eu fiz uma lasanha lá pro Dia das Mães e minhas filhas fizeram um pudim lá, então você já viu.
0: Lasanha?
4: Comi muita lasanha e comi muito pudim. E tô com a barriga aqui agora, ó, só soltando gás. Tá ruim. Tá na treta, tá na melhor.
0: Lasanha com pudim, caramba, meu irmão. Tu comeu o quê? Meio pudim, Cláudio?
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2: Faltam 8 pro meio-dia.
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0: fechando o nosso Conta Mais, nosso Conta Aí, meio-dia e dois, Nani, é hora de dar prêmio.
1: Opa!
0: Vamos dar o prêmio.
1: É o horário que nós mais gostamos, né? Dar um prêmio pro ouvinte.
0: Fazer alguém feliz, porque não é todo dia que se reúne Belo, Pixote, Rodriguinho, MC Bola no mesmo dia.
1: Gente!
0: Num local top, que é o Santos Convention Center, lá na Ponta da Praia. Uma promoção exclusiva da Tri. Comemorando o quê, Nani?
1: Em uma grande festa, né? Comemorando os 45 anos da Tri FM. Opa, bora com a gente nessa
0: empreitada. Festa. E quem quiser comprar ingressos é no blackpass.com.br. Mas quem não vai precisar comprar e vai levar acompanhante? Quem é, Nani?
1: Opa, saindo para Sheila de Almeida Trindade.
0: Só chegar lá, né, Nani?
1: A Sheila é só ir com o documento dela, falar que tá na lista VIP da Tri, levar o acompanhante e curtir esse showzaço aí, Sheila.
0: Maravilha, nossa convidada. E amanhã a gente volta, né, Nani?
1: Voltamos com aquela enquete, hein?
0: Ah, é, do Neymar.
1: Prometemos, do Neymar.
0: Já vai pensando aí.
1: Nossa, vai pegar fogo.
0: Vai.
1: Essa vai ser boa.
0: Beijo, querida. Tchau.
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14: Ótima tarde pra você na Tri. Sequência premiada comigo, Rick, no comecinho da sua tarde, meio-dia e 9 minutos, aqui na Tri FM. O super kit da Tri com copo musical, caixinha de som embutida, camiseta da Tri e um par de convites de cinema para o Cine System. Para você que vai participar aqui, vou tocar 5 sucessões, hein? 5 balas. Ana Castela, olha onde eu tô, a primeira. Grupo Chocolate, Turma do Pagode, Alô Virgínia. Depois tem Henrique e Juliano, Seja Ex. Aí depois vou, pra quem entrar no meio, vou contar aqui que eu já toquei. Depois vai tocar João Bosco e Vinícius com Gustavo Lima, boa também, Medida Protetiva. E a novidade na programação da Tri, Menos é Mais, Champanhe, meu Deus do céu. O Didi é fogo, cara, olha o que ele programa, não sei o que você vai fazer. Mas eu sei que você vai ganhar o prêmio.
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0: Tá na melhor. Você tá participando comigo pelo WhatsApp 13-3219-1055. Henrique Juliano, seja ex. Alô, Virgínia, o Grupo Chocolate tomando pagode. Ana Castela, onde eu tô. Aí tem João Bosco e Vinícius. Gustavo Lima, medida protetiva agora. E menos é mais champanhe. Tá uma loucura esse WhatsApp.
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0: Euros é mais na Tri Champagne. Sequência premiada que teve também antes, né? Bem, logo antes, João Bosco e Vinícius, Gustavo Lima, Medida Protetiva, Henrique Juliano, Seja Ex, Alô Virgínia, com o Chocolate Turma do Pagode, e Ana Castela, Olha Onde Eu Tô. Daqui a pouquinho eu trago a campeã.
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3: Tri FM agora meio-dia e 28.
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3: Com a rainha da informação, Ariane Rocha, de volta aos microfones da Tri. Oiari, boa tarde.
12: Boa tarde, Rick. Boa tarde, provinte da Tri. Uma inspeção da Anvisa na fábrica da IP em Amparo, no interior de São Paulo, identificou falhas consideradas graves no processo de fabricação de produtos de limpeza. Segundo relatórios fiscais encontraram equipamentos com corrosão, problemas de manutenção e até produtos devolvidos sendo armazenados próximos às linhas de envase. A agência também apontou que 80 lotes apresentaram resultados fora do padrão microbiológico entre dezembro de 2025 e abril desse ano, incluindo testes positivos para a bactéria Pseudomonas. Pseudomonas aeruginosa.
3: Meu Deus.
12: É o tipo de bactéria que foi encontrado nos produtos. E por causa disso, a Anvisa determinou o recolhimento de lotes de detergentes, lava-roupas líquidos e desinfetantes com a numeração final 1. A IP afirmou que a inspeção não encontrou contaminação nos produtos e informou que a fábrica está temporariamente paralisada para adequações. E os motoristas de Praia Grande precisam de atenção a partir dessa segunda-feira. Obras da Sabesp vão provocar interdições parciais e totais em diferentes vias da cidade até sábado. Os trabalhos fazem parte da ampliação e modernização dos sistemas de abastecimento de água e esgoto. Entre os bairros afetados estão Boqueirão, Guilhermina, Aviação, Oceã e Quietude. A Sabesp orienta que moradores e motoristas busquem rotas alternativas durante o período das intervenções. Daqui a pouquinho eu volto com outras notícias. Tá na Tri? Tá na melhor.
3: Obrigado, Ari. Até lá.
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0: Sequência premiada. Agora, olha, gente, foi uma briga. Por quê? Tinha Menos é Mais, que é novidade, champanhe. Tinha o Gustavo Lima, medida protetiva com Gil Bosco e Vinícius. Seja ex do Henrique Juliano. Alô, Virgínia, que é forte também, chocolate e turma do pagode. Mas ganhar da Ana Castela é difícil. Vou tocar Ana Castela. E quem tá ganhando o kit com copo térmico musical, com a caixinha de som embutida, camiseta da Tri, convites lá pro Cine System, no Litoral Plaza Shopping na Praia Grande, é o Vanderlei Serafim Dias. Alô, garoto, vem buscar aqui amanhã, terça ou quarta, do meio das 2 às 3:30 da tarde, na João Pessoa 350, no centro de Santos, tá bom?
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0: Agora Taylor Swift.

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10: Boa tarde pra você que tá aqui com a gente. Pode mandar áudio, pode ser texto também, mas pede aí, pede aquela música aqui pra mim, aqui pro Rick. Ficando mais essa hora com você até as 2 horas, você me ajuda a fazer a programação.
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0: tarde, Rick.
1: Boa tarde.
0: Boa tarde, Tria, Somara. Do Sítio Conceiçãozinha. Tô ligadinha na Tri, como sempre, no meu salão. Minhas clientes amam ouvir a Tri.
1: Que legal.
0: E eu gostaria de ouvir Sorriso Maroto, Estrela Maior. Quero oferecer a todos os apaixonados e as minhas clientes apaixonadas. E o meu marido, que eu amo muito, José.
1: Beijão. Tá bom, querida. Obrigado.

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1: Fala galera, aqui é o Gustavo Mioto e essa é a minha música.
2: Meu pedido de socorro.
0: Pedido de socorro. FM.
1: Pra gente curtir muito. Você nem

0: Clube FM, tá na Tri, tá na melhor. Gustavo Mioto, pedido de socorro ao vivo aqui na Tri. Você participa comigo, Rick, até as duas.
1: Leilane Cristina, sou do Jardim Milvi, Praia Grande.
0: Tudo bom?
1: A música que eu gostaria de ouvir é Bumbuzinho, Coração de Pedra. Ofereço para todos os funcionários da CESUB, Regional 4.
0: Sim,
1: tá
0: bom.
1: Tô na Tri, tô na melhor.
0: Obrigado, querida.
1: Uma ótima tarde para todos nós.
0: Aí
1: abençoada.
0: Também. Assim seja.
2: Grande aí.

0: A Trita na Melhor, daqui a pouquinho a gente volta trazendo mais músicas. E você que tá pedindo. Pede aí.
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1: Tá na Tri, tá na melhor. A Virgínia, não é do Alô Virgínia, não, mas é a Virgínia de São Vicente que ouviu o Felipe Araújo.
0: Mais um artista chegando.
11: Aqui é o Felipe Araújo.
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0: Estranho de novo.
13: Só podia.

0: Eva Mirim pediu pra tocar alguma do Periclão. Tá aqui, ó.
1: Gosto muito dessa música. Depois que a gente colocou ela no show, ela nunca mais saiu. Nunca mais saiu. Alô, Thierry!
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0: é demais. Quero ouvir,
1: então pede aqui. Agora você ouve o sucesso.
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3: Henrique Diego.
1: Participação especial.

0: FM tá na trita na melhor, agora faltando 19 pras duas. Vou atender o pedido da Fátima, tá em São Vicente. Ela é fã do Tiaguinho, gente. Na rádio mais TH do Brasil, tinha que tocar, né?
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0: Zé Felipe, Ana Castela, sua boca mente. Depois do intervalo, os últimos pedidos.
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0: Tri FM 9 para as 2.
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0: Tá na Tri, tá na melhor. Vou atender aqui a Margarete, tá no Cachapuã, pediu pra gente Menos é Mais.

FM tá na trita, tá na melhor, faltando 4 minutos para as 2 da tarde. Daqui a pouquinho o Flavinho tá chegando para acompanhar você na tarde da Tri. 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

0: FM tá na tri, tá na melhor, faltando 4 minutos para as 2 da tarde. Daqui a pouquinho o Flavinho tá chegando para acompanhar você na tarde da tri. 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Ela e o Renato, que é motorista de aplicativo, estão sempre ouvindo a tri. 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

aquele shot, pá! Diz que ele não fala pá. O Val me falou que ele fala vai. Mas eu não consigo ouvir o vai. Eu ouço pá. Quando ele fala shot, pá. Pra mim é isso que ele fala, mas o Flávio deve saber, daqui a pouco vocês perguntem pra ele, porque ele tá chegando aí na tri, tá? Pergunta, fala que eu falei, ele tá tomando um café ali fora, fala que eu falei, que o Flávio Filho é terrível, ele sabe tudo! Tchau, gente, até amanhã!

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0: 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E aí, tá tudo bem? Eu sou o Flavinho Filho, tô chegando pra passar essa segunda-feira, dia 11 de maio, ao vivo junto com você, até logo mais às 7 da noite. Desde já agradecendo imensamente o carinho em contar aí com a sua audiência. Tarde da Tri no ar, com ela, Tarde da Tri, né? A mais gostosa, feita todinha pra você. Vem a charadinha da tarde, valendo hoje aqui, em comemoração aos 45 anos da Tri, convites pra pista premium, pro Pagodim, com shows aí do Belo, Pixote, Rodriguinho e Esqueminha, com MC Bola Pagodim. 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Basta você responder o seguinte: o que é que dá o poder de atravessar paredes? O que é que dá o poder de atravessar paredes? Responde aí, 13-3219-1055. Esse é o Zap da Tri, e a partir de agora, tá no ar!
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0: nossa charadinha da tarde continua para você começar bem a semana. 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Tem um par de convites aqui de presente pra você. Não fique de fora! Basta responder, o que é que dá o poder de atravessar paredes? O que é que dá o poder de atravessar paredes? Não fique de fora, todo mundo participando, é só mandar mensagem.
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Ariana Rodrigues. As sorteadas da história com o Thiaguinho, o pessoal que participou pelo Instagram, né? A Acioli, Tali e também Ariana Rodrigues. Elas que estarão aqui curtindo o acústico do Thiaguinho.

0: acústico do Thiaguinho aqui no auditório do Grupo Tribuna. Valeu a todos, o nosso muito obrigado pela participação.
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0: 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Agora 2h27.
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0: 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Bom, tá rolando aqui a nossa charadinha da tarde. Não fique de fora. Hoje a gente quer saber o que é que dá o poder de atravessar paredes. O que é que dá o poder de atravessar paredes? Não fique de fora. Todo mundo participando, todo mundo interagindo aqui nesta segundona e concorrendo. 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Pagodim em comemoração aos 45 anos da Tri. Você não vai ficar de fora. Manda mensagem, responda a nossa charadinha da tarde. Boa sorte.
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2: Muito bem, agora faltando 16 minutinhos para as 3, as informações do futebol chegando aqui na programação da Tri com a jornalista Ariane Rocha. Oi, Ariane, boa tarde.
7: Boa tarde, Flavinho, boa tarde para o ouvinte da Tri. Vamos começar falando do Santos, né, que chega numa semana decisiva tentando finalmente transformar a vitória de ontem sobre o Red Bull Bragantino pelo Campeonato Brasileiro em uma retomada aí de vez na temporada. Depois de encerrar o jejum de 7 jogos sem vencer, o Peixe agora enfrenta o Coritiba na quarta-feira às 19h30 lá no Couto Pereira, só que dessa vez pela Copa do Brasil, jogo de volta. O primeiro foi 0-0 aqui na Vila Belmiro, então quem vencer na quarta avança para as oitavas de final. No CT Rei Pelé, a principal novidade no treino de hoje é a volta do Gustavo Henrique. O volante está recuperado da lesão no músculo da coxa esquerda, treinou normalmente e pode reforçar o time justamente em um dos jogos mais importantes do Santos no ano. A tendência é que o Cuca mantenha a base da equipe que venceu o Bragantino, com Gabriel Brazão, que volta de suspensão, Igor Vinícius, Lucas Veríssimo, Luan Pérez e Escobar, João Schmidt, Cristian Oliva ou Gustavo Henrique, Gabriel Bontempo e Rolaser, Neymar e Barrial, com Gabigol disputando a vaga ali no ataque. Depois da vitória no Brasileirão, Cuca falou em jogo consistente, elogiou o Neymar e também destacou o zagueiro Adonis Frias, autor de um dos gols da vitória. O treinador ainda tratou de minimizar qualquer crise com o Gabigol, depois do atacante ir direto para o vestiário no jogo anterior. Segundo o Cuca, o camisa 9 teve problema estomacal e o assunto foi resolvido. É assunto encerrado. Enquanto isso, no Palmeiras, o time tropeçou fora de casa ao empatar em 1-1 com o Remo, mesmo jogando com um homem a mais durante boa parte do segundo tempo, mas segue líder do Brasileirão com 34 pontos. Já o Corinthians venceu o clássico quente contra o São Paulo por 3-2 na Neoquímica Arena, saiu da zona de rebaixamento e isso aumentou a pressão sobre o tricolor. E cruzando o oceano no futebol europeu, Barcelona conquistou o campeonato espanhol pela 29ª vez ao bater o Real Madrid, seu principal adversário, por 2-0 no Camp Nou, com destaque para Rafinha, autor de um dos gols do título. Daqui a pouquinho eu volto com outras notícias. 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
2: 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Boa tarde, agora 3:05.
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tarde para o ouvinte da Tri. Estamos vivendo verdadeiros dias de outono, né? Com o sol brilhando forte, porém temperaturas baixas. Para amanhã, teremos mais um dia de frio, principalmente durante a madrugada.

0: podem atingir mínimas de 15 graus e as máximas não ultrapassam os 22 graus. Não há previsão de chuva, então o tempo fica bom ao longo do dia. Os ventos sopram de oeste a uma velocidade de até 9 km por hora e rajadas que podem chegar a 20 km por hora. Daqui a pouquinho eu volto com outras notícias, tá? 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

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E aí, o que é que dá o poder de atravessar paredes? Responde aí. O que é que dá o poder de atravessar paredes? Eu tô aguardando você. Manda mensagem através do nosso WhatsApp. Participe aqui da charadinha da tarde. Boa sorte pra todo mundo. 13-3219-1055. Manda um zap agora mesmo. Respondendo aí a charadinha da tarde. 13-3219-1055. E aí, o que é que dá o poder de atravessar paredes? Tarde.

0: Agora, 3:20, a nossa charadinha da tarde continua. Hoje, nós queremos saber de você o seguinte: o que é que dá o poder de atravessar paredes? Responde aí, vai! Todo mundo interagindo aqui no Zap da Tri, concorrendo a convites pro Pagodinho. 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Agora quer tentar a sorte? Vamos lá, você pode participar pelo nosso WhatsApp respondendo aí o que é que dá o poder de atravessar paredes. Vamos lá, fique à vontade, participe, garanta a sua inscrição e boa sorte.
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1: É a reta final, hein? É, mas você tem ainda 20 minutos para participar e concorrer ao sorteio dos convites aqui para a pista premium Pagodinho, dia 23 no Santos Convention Center, com promoção exclusiva da Tri. Belo, Pixote, Rodriguinho e Esqueminha com MC Bola Pagodinho. É isso aí.

0: 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Agora você participando aqui da Tarde da Tri, respondendo a nossa charadinha, a chance de você estar com o nome na lista VIP, podendo levar um acompanhante também, convites para pista premium. Fala a verdade, hein? Toda essa mordomia para você. Então participe e responda. O que é que dá o poder de atravessar paredes? O que é que dá o poder de atravessar paredes? Responde aí!
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12: Olá, boa tarde pra você, um bom início de semana. Faltam 14 minutos pras 4.

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Charadinha da Tarde. Tá na hora do resultado da nossa charadinha da tarde desta segundona. E olha, parabéns aqui a Mariana de Paula Silva. Oi, Mariana! A sortuda na tarde de hoje. É, foi a sorteada e tem o nome na nossa lista VIP. É só ir direto com a RG na entrada lá do Santos Convention Center, falar que tá com o nome na lista VIP da Tri, pode levar um acompanhante e diversão garantidíssima no Pagodinho. Convites aqui pra pista premium. Vai curtir aí o show do Belo, Pixote, Rodriguinho e Esqueminha com MC Bola Pagodinho. Anota aí o dia, próximo dia 23, lá no Santos Convention Center, com promoção exclusiva da Tri, em comemoração aos 45 anos da Tri FM. Parabéns então a Mariana de Paula Silva. 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Bom, e nós perguntamos na tarde de hoje, o que é que dá o poder de atravessar paredes? O que é que dá o poder de atravessar paredes? Resposta.

0: A correta, as portas. É, o que é que dá o poder de atravessar paredes? São as portas. Entendeu aí ou não? Foi só pra começar a semana, foi só pra começar. Amanhã a gente tá de volta às 2 com mais uma edição da nossa charadinha da tarde, aqui na Tarde da Tri, a tarde mais gostosa, feita todinha pra você. Já tamo de volta.
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0: 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Eu sou o Flavinho Filho, comandando aí o 105,5 nesta segunda-feira, dia 11 de maio, ao vivo. Até logo mais às 7 da noite, agora com a sequência premiada. Valendo de presente para você aquele fone de ouvido Bluetooth sem fio, fone de ouvido personalizado da Tri, mais ainda aquele pasão de convites de cinema pro Cine System na Praia Grande, no litoral Plaza Shopping. Vamos lá! Sequência premiada desta segunda-feira tem Michel Teló, música número 1, Exagerado. Tiaguinho, a número 2, Me Balançou. Ele vem aí, hein? No Acústico Tri FM, dia 27, em comemoração aos 45 anos da Tri. A música número 3, Matheus e Cauã, com a Ana Castela, Ilusão de Ótica. Chorosa, música número 4, com a dupla Guilherme Benuto. Fechando a sequência premiada de hoje com o Dilcinho, o que que eu faço agora? O que que você faz? Manda um zap aqui no 13-3219-1055, escolha a sua música favorita aqui no Sequência Premiada e concorra ao presentão de hoje. Vai lá, Michel Teló, Tiaguinho, Matheus e Cauã com Ana Castela, Guilherme Benuto ou Dilcinho? Quem é que leva melhor? Vai lá, tô esperando você. 13-3219-1055 e tá no ar.
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Sequência premiada continua, agora 4 horas mais 18 minutos, valendo aí o fone de ouvido Bluetooth sem fio, fone de ouvido, né, um fone de ouvido bem bacana para você curtir ainda mais a nossa programação e aquele par de convites de cinema.

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9: 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Agora 4h28.
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3: Oi, Flavinho, boa tarde para você e para o ouvinte da Tri. Os planos de saúde coletivos tiveram um reajuste médio de 9% nos dois primeiros meses de 2026, segundo a Agência Nacional de Saúde Suplementar. Apesar de ser a menor alta dos últimos 5 anos, o índice segue acima da inflação oficial do país. Os planos empresariais com até 29 clientes tiveram aumento médio de 13%. Já os contratos com 30 vidas ou mais subiram em média 8%. Hoje, os planos coletivos representam a maior parte do mercado. De cada 100 beneficiários no Brasil, 84 estão nessa modalidade. E os motoristas de Praia Grande precisam de atenção a partir de hoje. As obras da Sabesp vão provocar interdições parciais e totais em diferentes vias da cidade até sábado. Os trabalhos fazem parte da ampliação e modernização dos sistemas de abastecimento de água e esgoto. Entre os bairros afetados estão Boqueirão, Guilhermina, Aviação, Oceano e Quietude. A Sabesp orienta que os moradores e motoristas busquem rotas alternativas durante o período das intervenções. E as obras de revitalização da Rua Japão em São Vicente terão o prazo prorrogado por mais 1 ano. Segundo a Prefeitura, o atraso aconteceu após a necessidade de uma nova sondagem na fundação da quadra multiuso, que ainda está em construção. Apesar disso, a administração afirma que a obra pode ser concluída antes do novo prazo. O projeto faz parte do programa São Vicente de Cara Nova e já teve cerca de 80% dos serviços executados. Daqui a pouquinho eu volto com outras notícias. 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

0: Alô, alô, Daniel Assunção Ramos. Aí, Daniel! Abração, garoto! Sou tudo na tarde desta segundona aqui na Música Premiada. Tá levando aí o lindo fone de ouvido Bluetooth sem fio, mas ainda par de convites de cinema pro Cine System. Daniel Assunção Ramos é o sortudão hoje aqui. A todos vocês, o nosso muito obrigado pela participação. Adivinha qual foi a vencedora de hoje? Adivinha?
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0: Happy Hour aqui na Tri. Vamos juntos, você e o Flavinho Filho, ao vivaço até logo mais às 7 da noite. Bom final de tarde para todo mundo que escolheu aí o 105,5. Sejam todos muito bem-vindos. Tri FM, 45 anos no ar. Tá na Tri, tá na melhor. Vamos lá então. Até logo mais às 7 aqui. Você confere.
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0: eu acho que você tem que mandar aquela mensagem. Mas manda o que tá no seu coração.
1: Porque se fosse eu falaria mais ou menos assim.
2: Ei, boa noite. Antes de te bloquear, eu só vim te dizer que a partir de hoje pode tocar o terror, fazer o que quiser fazer. A boca é sua, curte sua farra. Sinto mais nada.
0: Não, apaga, apaga, apaga.

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1: Happy Hour na Trio, final de tarde gostoso pra você. Agora todo mundo interagindo aqui, respondendo de quem é a voz. Aliás, um convidado especial aqui nesta segunda-feira, hein? 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E o convidado de hoje, quem é? Vamos lá, de quem é a voz?
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2: 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A minha família ouvia muita música em casa. 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
1: Maneiro, maneiro. E aí, quem é o convidado de hoje? É do mundo do samba, hein? É do mundo do samba. É. Ele mistura pagode com influências pop e se tornou um dos principais nomes do gênero no Brasil. Quem é o convidado de hoje? De quem é a voz? Aguardando você, não fique de fora, vai! 13-3219-1055. 13-3219-1055. Esse é o Zap da Tri.
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0: Tem muita gente participando aqui, muita gente respondendo que a voz é do Ferrugem. Não é o Ferrugem, não. Não é o Ferrugem. O convidado de hoje, ele é um cantor e compositor carioca, né? Ele é carioca. Grande destaque na nova geração do pagode romântico. O convidado de hoje é um cantor e compositor carioca de grande destaque na nova geração do pagode romântico. Aliás, eu já toquei ele agora há pouco mesmo, com a participação da Ivete Sangalo aqui na programação do Happy Hour. É, ele já apareceu aqui na programação, cantando ao lado da Ivete Sangalo. E aí, quem é o convidado de hoje? Ele mistura pagode com influências pop e um dos principais nomes do gênero no Brasil. E aí, de quem é a voz? É você participando, a turma interagindo aqui no 13-3219-1055 e concorrendo ao sorteio no final do programa, tá bom? Um rápido intervalo comercial, daqui a pouquinho a gente tá de volta, hein? Até já!
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0: 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Faltam 15 minutos para as 6.
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0: 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O Happy Hour continua a noite desta segundona, dia 11 de maio. Tá tudo bem por aí, né? Sejam todos muito bem-vindos. Que legal saber que você tá aí acompanhando a programação do 105,5. Vem comigo. Até logo mais às 7. Continua por aqui.
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4: Muito boa noite pra você. O convidado de hoje,

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0: 955. O convidado de hoje, esse cantor, ele iniciou a carreira solo no ano de 2014 e teve composições gravadas por artistas de renome, né? Como Alexandre Pires e também o Mumuzinho. Reforçando aqui mais uma vez, o dono da voz, né? O convidado de hoje, ele iniciou a carreira solo em 2014 e teve composições gravadas por artistas como Alexandre Pires e Mumuzinho. Você sabe de quem é a voz? É o Happy Hour na Tri. Já já, na volta do intervalo comercial, tamo de volta.
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2: Tá ligado quem é? Tá ligado quem é? Não é o Ferrugem. Muita gente dizendo que é o Ferrugem. Não é o Ferrugem.

0: um dos principais nomes do gênero no Brasil. Vale lembrar também que ele iniciou a carreira solo no ano de 2014 e teve composições gravadas por artistas como Alexandre Pires e também o Mumuzinho. De quem que nós estamos falando? Quem é o dono da voz aqui no Happy Hour, a edição desta segunda-feira? Fique à vontade, dá tempo de você participar ainda, hein? 15 minutinhos. Tô esperando você aqui no Zap da Tri. Não fique de fora, vai. 13-3219-1055. Boa sorte.
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4: Tri FM, faltam 13 minutos para as 7. Uma ótima noite para você.
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1: Post Malone, finalizando bem o nosso Happy Hour nesta segunda-feira. Bom início de semana pra todo mundo. O convidado de hoje aqui no Happy Hour foi o cantor Dilcinho. Dilcinho, convidado de hoje aqui no Happy Hour da Tri.
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1: O convidado de hoje no De Quem é a Voz do Happy Hour, grande Dilcinho. É isso aí, ele que iniciou a carreira no ano de 2014. Dilcinho, convidado de hoje. Parabéns aí a Marli Simões Vasconcelos. Oi, Marli! Que bom ter você junto com a gente aqui na Tri. 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Ponto final aqui na participação do Flavinho nesta segunda-feira.

0: Feira, tô indo nessa, desejando a todos uma ótima noite. E amanhã, o encontro marcado às 2 com a nossa Tarde da Tri, a tarde mais gostosa, feita todinha pra você. Pablo é o próximo. Valeu, pessoal. Muito obrigado pelo carinho da sua audiência. Até amanhã, turminha. Valeu.
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8: Boa noite pra você que tá com a gente aqui na Tri. Vamos lá para mais uma noite juntos aqui na Tri, noite mais fria, é. O inverno já tá dando as caras aí, é verdade, 17 graus aqui no centro agora. Vamos esquentar ouvindo muita música boa na Tri. Você e o Pablão, vamos lá. E para começar, a gente tem nossa sequência premiada, 5 músicas na sequência para você ouvir e também votar na sua favorita aqui pelo 3219-1055. Coloca teu nome completo e o bairro para concorrer àquele fone de ouvido da Tri. Aquele fone sem fio, fone de ouvido Bluetooth e um par de convites. Esse lema do Cine System Litoral Plaza Shopping, Praia Grande. Olha aí, 5. Murilo Ruf, Deixa Eu. Tiaguinho e Bini SB, Em Busca da Minha Sorte. Marília Mendonça, Segundo Amor da Sua Vida. Israel e Rodolfo, Não, Mas Quase. E ainda tem Turma do Pagode com Menos é Mais, Bebe e Vem Me Procurar. Tudo isso na sequência. Bote na sua.
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0: sequência premiada, vem mais duas ainda na sequência: Israel e Rodolfo, Não Mais Quase e Turma do Pagode com Menos é Mais. Bebe e vem me procurar. Agora são 7h20 aqui na Atriz. Você pode botar na sua favorita e já sabe, viu? Daqui a pouquinho eu toco a campeã e sorteio aquele fone de ouvido Bluetooth da Atriz sem fio pra você e um par de convites para o Cinecista.
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2: Bom, a gente tá no outono, mas o inverno já tá dando as caras, não é verdade? Naquela noite de segunda-feira, 16 graus no centro de Santos. Uma ótima noite pra você. Faltando 12 minutos agora para as 8. Hora de informação na Tri com ela, nossa jornalista Ariane Rocha. Alô, Ariane. Boa noite.
3: Oi, Pablo, boa noite para você, boa noite para o ouvinte da Tri. A segunda linha do VLT, no trecho Conselheiro Nébias Valongo, passou a operar em horário integral hoje, desde as 5h50 da manhã e vai até a meia-noite. Outra mudança é a proibição total de estacionamento sobre os trilhos, agora válida 24 horas por dia. A tarifa é de R$ 5,60, mas por enquanto ela está suspensa até a instalação das portas automáticas nas estações prevista para acontecer até novembro. O intervalo entre os trens será de cerca de 20 minutos nesse trecho. E uma inspeção da Anvisa na fábrica da IP em Amparo, no interior de São Paulo, identificou falhas consideradas graves no processo de fabricação do produto de limpeza. Segundo o relatório, fiscais encontraram equipamentos com corrosão, problemas de manutenção e até produtos devolvidos sendo armazenados próximos às linhas de invase. A agência também apontou que 80 lotes apresentaram resultados fora do padrão microbiológico entre dezembro de 2025 e abril desse ano. A Anvisa determinou o recolhimento de lotes de detergentes, lava-roupas líquidos e desinfetantes com numeração final 1. A IP afirmou ainda que a inspeção não encontrou contaminação nos produtos e informou que a fábrica está temporariamente paralisada para adequações. E o governo de São Paulo abriu inscrições para professores interessados em atuar na área da rede estadual em Santos e São Vicente. O cadastro vai até o dia 1º de junho por meio do Banco de Talentos da Secretaria Estadual de Educação. As vagas são para áreas como matemática, física, química, biologia, letras, pedagogia e engenharias. Professores licenciados têm prioridade, mas bacharéis, tecnólogos e estudantes do ensino superior também podem participar. O cadastro é feito online pelo gov.br. Entre os requisitos estão estar em dia com a Justiça Eleitoral e ter formação superior completa ou magistério. Daqui a pouquinho eu volto com outras notícias. 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
2: Ah, você não vai perder essa, né? 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Bora dar um gostinho.

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0: Essa música é aquela misturinha, né? É pagode com sertanejo, sertanejo com pagode. Tem hora que você ouve, parece um pagode. Tem hora que você ouve, parece sertanejo. Mas claro, é Péricles com Ana Castela. Simplesmente acontece aqui na Tri FM 84. Agora, falando em sertanejo, o top 5 sertanejo está chegando. As melhores do sertanejo nessa segunda-feira, já aqui na Tri. Bora esquentar a noite. Agora 8:04.
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1: Bora, noite adentro aqui na Tri. 8 e 9.
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0: 8 e 10.
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0: Isto hoje não era à toa, né?
1: Elas vão cantar.
2: Oi, gente,

0: Top 5 Sertanejo Maiara e Maraísa, quem sente saudade sou eu. Top 2 ficou pra Xande Avião, Henrique e Juliano, não é um lugar, é a pessoa. 3 é Felipe na Castela, Sua Boca Mente. 4, Traia Véia, Lembrança Boa. E o top número 5, Simone Mendes, Me Amo, Me Larga. 8h24 aqui na Tri.
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0: Pagodinho? Pagodinho? Pode? Pode? Pagodinho? Daqui a pouquinho? Oh, oh. Ferrugem. 8h24 aqui na Tri.
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0: 10, ele vai estar ao vivo em cores, no Santos Convention Center, no Pagodinho, aquele show pra gente comemorar os 45 anos da Tri. Não vem sozinho, não, vem bem acompanhado, vem com o Pichote, Rodriguinho, MC Bola, galera da Tri, vem todo mundo naquela festa incrível, e você também, participe. Mais tarde eu tenho convites, viu, na Pagodeira, que começa às 10 da noite. Vou ter convites aí pro Pagodinho, pros 45 anos da Tri. Que baita show legal, hein?
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0: da Vila Natal, meu amigo Yuri Vinícius, também do Tude. Pessoal do Tude, é uma loucura, é um inferno de WhatsApp.
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1: 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Bom demais, hein? 8h45, você viu que eu mandei um alô pro Edu aqui, que tá ouvindo a Tri enquanto faz um churrasco. Aí os caras falam que a vida tá difícil. Plena segunda-feira, tá friozinho, e os caras queimando uma carninha, tá certo.
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2: Bora lá então pro nosso Momento Tri Retro. Vou voltar pra 1999. Nesse ano, a Ivete Sangalo lançou um álbum. Pra mim, é o melhor álbum da Ivete Sangalo. Pra mim, é o meu favorito. Ela lançou grandes álbuns, mas esse é maravilhoso. Que além da música que eu vou tocar agora, dela, que é

0: Sucesso no carnaval, enlouquecedor, né? Mas essa aqui é uma música especial, a gente vai relembrar aqui no Momento Retrô. Se eu não te amasse tanto assim.
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0: Bichote aí! Bichote aí, já sabem, dia 23, junto com o Belo, Rodriguinho, MC Bola, no nosso pagodinho, comemorando os 45 anos da Tri, no Santos Convention Center. Daqui a pouquinho, às 10 da noite, na pagodeira da Tri, tem o nosso quiz do samba e vai rolar um par de convites pra você essa noite, tá bom? Fechou aí? Beleza, a hora extra tá chegando com uma hora de música sem intervalos, pra quem tá online, né? Quem tá ouvindo a gente pelo aplicativo ou pelo site da Tri. Galera que tá no 105,5, lá vem a voz do Brasil. E logo depois tem na pagodeira. Fechado aí?
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